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2: E a nossa incrível viagem de arrepiar, essa daqui, ó. Para o meu amigo Nilo Moraes, que está ouvindo, como sempre, o nosso programa. Está aí, Nilo, para você, meu amigo velho. Cláudio Zoli e seu grande sucesso. Cada um, cada um. Que viagem, hein?

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2: E para fechar com chave do irada a nossa viagem de hoje, queria mandar essa música aí para o nosso amigo Paulinho Muniz, também para o Fábio Menino e quem estiver escutando o nosso programa, tá? Porque essa daqui é demais. Carl Simon, You Are So Vine. Aqui agora a nossa viagem ao Túnel do Tempo.

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Aqui a Divina Música é a marca perfeita de sua emoção. No nosso programa a gente agradece as mensagens enviadas, e evidentemente é um motivo de muita satisfação para a gente. 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

E nos chorinhos brasileiros de hoje, um dos mais tradicionais chorinhos do Brasil, com o grande, com o excepcional Jacó do Bandolim, saudoso Jacó, o extraordinário Jacó, grande bandolinista do Brasil. Jacó apresenta André, de Sapato Novo. O chorinho é brasileiro.

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1: Às 9 horas e 21 minutos, 9h21, na Terra da Graça, programa Noturno SAP, é hora de blues.
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1: O blues de hoje é totalmente brasileiro e nordestino. É isso mesmo. Uma adaptação espetacular de Zé Pretinho, um cantor paulista, guitarrista. Ele fez esse arranjo aqui de Asa Branca. E vou brindar a vocês todos, porque é maravilhoso o som que ele traz, a interpretação dele, algo diferente, uma nova sonoridade, tá? Zé Pretinho, Asa Branca, é hora de blues aqui no nosso programa. Sinta essa emoção.

Excepcionalmente no nosso programa, nós temos uma música aqui que eu recebi do meu amigo Jason. Ela retrata um pouco da nossa decepção, né? Da nossa frustração da Copa do Mundo, de Ingrid Trabalhou. Vejam só a letra, viu? Seleção Meia Boca. Excepcional do nosso programa, antes de apresentarmos o destaque da semana. Tá aí. Vamos nessa?

0: Raimundo Fagner Cândido Lopes, mais conhecido como Fagner, nasceu em Fortaleza no dia 13 de outubro de 1949, cantor, compositor, instrumentista, ator e produtor brasileiro e um dos integrantes do chamado Pessoal do Ceará. Possui origem libanesa. O nome Fagner vem sendo incluído na lista dos maiores cantores da música latina, principalmente pela sua filiação com outros músicos latinos não brasileiros, como Mercedes Sosa. Raimundo Fagner, do Ceará. Aos 6 anos ganhou um concurso infantil já, na rádio local, cantando uma canção em homenagem ao Dia das Mães. Na adolescência, formou grupos musicais, vocais e instrumentais, começou a compor suas próprias músicas. Venceu em 1968 o 4º Festival de Música Popular no Ceará com a música Nada Sou, parceria com Marcos Francisco. Tornou-se popular no estado em 1969, após comparecer em programas televisivos de auditório da Ceará, ou da TV Ceará, e juntou-se a outros compositores cearenses, como Belchior, Jorge Melo, Rogério, Edinardo e Ricardo Bezerra. O grupo ficou conhecido como o Pessoal do Ceará. Também em 69, após ganhar o primeiro Festival de Música Popular do Ceará, aqui no Canto, Fagner saiu em excursão junto com o grupo de música e teatro do Capela Sistina, foram para Buenos Aires de ônibus. A viagem durou 45 dias de estrada, pensou? Carreira nacional de Fagner realmente é pontilhada de muitos sucessos. E entre eles, Mucuripe, né? Parceria com Belchior, Cavalo Ferro, Manera Frufru Manera, também com Ricardo Bezerra. E a partir de então, ele fez muito sucesso no seu primeiro disco com Canteiros. E a gente vai ouvir agora o som de Raimundo Fagner, ou Fagner simplesmente, artista que já se apresentou aqui em Pesqueira e que causou muito sucesso, tá certo? Vamos nessa, Fagner, Custe o que Custar, e Roberto Carlos de Erasmo. Me Leve, poema de Ferreira Goulart, e o seu grande sucesso, Canteiros, aqui agora nos destaques, ou no destaque da semana.
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2: Chegamos ao crepúsculo do nosso noturno de hoje, com o nosso tempo de saudade. A primeira de hoje no nosso tempo de saudade, sugestão de nosso ouvinte, Mila Rangel, São Paulo, capital. Esta dupla maravilhosa. Andrea Bocelli e Celine Dion, The Prayer.

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1: É tempo de saudade, Maria Bethânia. Grande sucesso dos anos 60 e 70. Esse cara.

No nosso tempo de saudade, é a hora de Taiguara, grande sucesso dos anos 70, modinha.

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1: E para finalizar o programa de hoje, a última música de hoje. Última música da noite. N.A. Mary B. Do filme The Lord of the Rings. Aqui no nosso Tempo de Saudade.

No final do nosso programa, nossa mensagem em forma de poesia. Porque a noite é feita de poesia. A busca. Na busca do infinitivo, rastros de um finito amor, rotas de uma linha tênue, de tempestade e furor, nas vertentes dos abismos, as lendas versam vaidades, no brado de intolerâncias, desnudam a realidade. O ocaso nubla a paisagem de pálida mediocridade, marca e destrói conceitos e mancha a dignidade. A vida, frágil passagem de efêmera frivolidade, revela erros e percalços, traços de vulgaridade, nos caminhos controversos de encostas intransponíveis, em transtornos e desencontros, de atos inconcebíveis. E rebuscamos as rotas na busca da perfeição, pois a porta é muito estreita, não permite introdução. Busca árdua e indefinida que transmuta a nossa vida, que causa decepção, mas revela no advento a luz de um novo tempo de esperança e transição.

É final de programa, agradecendo a Deus pela inspiração, pelo prazer de estar aqui, lado a lado com vocês, para viver mais um noturno. Amanhã, quando os raios do sol se espraiarem pelo horizonte, um novo dia começa nova labuta, novas finalidades, novos temas, temas de viver e viver bem, com a graça de Deus. Obrigado, gente. Só o amor pode mudar o mundo, pois é o único sentimento capaz de modificar o coração do homem. Senhoras e senhores, diletos amigos, caros ouvintes, tenham todos uma boa noite. Fiquem com Deus.

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0: 22:07.
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1: 22 horas e 24 minutos.

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1: Vinte e três horas e 17 minutos.

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1: venha conhecer. 23 horas e 35 minutos.

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Muchas gracias. Ahora vamos a relembrar.

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2: Meia-noite e 27 minutos.
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1: Meia-noite e 43 minutos.
2: Ele é casado.

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Aliás, dizem que o SAP é um sistema de comunicação de audiência localizada. E ué, não tem ondas hertzianas realmente para longo alcance. Mas o fluxo de ouvintes, aquele que nós chamamos o molho de ouvintes, desse vídeo está falando, é um molho de ouvintes qualificado. Não adianta ter emissora de rádio com 10, 15 quilômetros, 10, 15 quilowatts, 20, se ninguém liga. Nós não impomos, eu sei que o SAP não impõe que você se pare para nos escutar. Mas você se impõe a parar quando escuta o SAP, pelo fato do SAP estar redescobrindo pesqueira, seus valores humanos, seus artistas, seus cronistas, seus jornalistas, seus radialistas. A diferença é essa. É realmente um serviço de comunicação de audiência localizada, mas de qualidade.

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1: Uma hora e 16 minutos.

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2: 1 hora e 33 minutos.

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0: Mas é bom voltar, não é?
1: Ele só tá dando só uma volta que é besta.
0: Isso mesmo, foi contigo. 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
1: Vai até dar uma volta por fora, mas...
0: Mas volta.
1: Se é bom...

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1: 2:21.
2: Boa noite aqui nessa boate bonita, com esse público maravilhoso, pra tocar um violão amigo pra vocês. Muito obrigado pela presença de todos. Vamos procurar fazer uma música bem formal e tudo, e fazer um showzinho, já que hoje é o último dia da minha temporada aqui nessa boate. Obrigado.

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0: 20h02.
1: Senhoras e senhores ouvintes, boa noite. Mais uma edição para você. A programação está feita aqui para você. O SAP tem aqui direcionado para você. E à noite a gente abre aqui o leque, né? É um programa ao vivo. Hoje, terça-feira, 07/07/26. 7 de julho de 2026, início do programa. Seguindo uma música da autoria de Valson Castro. Estou fazendo um programa aqui, né, enquanto ele está com um problemazinha na mesa de som, né? Bem, gente, tudo bem. A primeira parte, são três partes, né? Três páginas. A primeira página vai ser um pequeno especial com o Kid Abelha, né? Kid Abelha esteve sábado em altas horas em Sérgio Grossman. Muito bom, gente, muito bom. Depois, vamos ver aqui. É Legião Urbana, a música de Renato Russo, né? Vamos ver aqui depois, três mulheres do Russo. Depois vamos ver aqui, entrando em casa de Carpo e Maria Bethânia na segunda fase. Gente, é um prazer imenso, aqui dos estúdios, né, da Fundação Cultural SAP, da cidade de Pesqueira, Pernambuco, Brasil, para o mundo. Então, hoje, 7 de julho de 2026, estamos aí, programação para vocês.

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2: 20 horas e 45 minutos.
3: Estamos apresentando o programa Seguida Boa Música, Seguida Boa Música, de autoria de Walter Castro. O horário aqui está bem descontrolado, mas agora está certo. Já são 20 horas e 45 minutos. Estou aqui com a matéria do dia 13 de junho, não é? Postada aqui no Diário Pernambuco, dia de Santo Antônio. Eu passei um mês sem fazer programa, mas eu achei interessante ler para vocês a história por trás da fama de casamenteiro. Dia 13, dia de Santo Antônio. Aqui no país, a fama de casamenteiro atribuída a Santo Antônio domina o imaginário popular, mas a história dele tem outro destaque para a Igreja Católica. Ele teve uma trajetória marcante para o catolicismo, explica o historiador Willio Lopes. A maior fama de Santo Antônio na Igreja Católica nem é a do casamenteiro. Essa ele ganhou por outras razões, mas ele sempre foi visto como alguém muito culto, um católico extremamente inteligente, que tinha várias passagens bíblicas decoradas com sermões de muito senso crítico. Inicia. Santo Antônio de Pádua. Na verdade, se chamava Fernando Martim de Bulhões e nasceu no ano 1195 em Portugal. Ele adotou o nome Antônio ao ingressar na vida religiosa. Ele é chamado também de Santo Antônio de Pádua, que é uma cidade da Itália, mas na verdade nasceu em Lisboa. Inicialmente, quando se dedicou à vida religiosa, fazia parte da ordem dos agostinianos. Por conta da influência de outros mártires que morreram no Marrocos, ele acabou adotando a ordem dos franciscanos e foi pregar justamente lá, conta o historiador Willio Lopes. Santo Antônio morreu em 1231 e foi canonizado cerca de um ano depois. A data da morte, 13 de junho, marca a celebração a ele, que também foi proclamado doutor da Igreja. Título concedido aos santos católicos romanos, cujos ensinamentos têm autoridade especial. Segundo Lopes, a ideia do santo casamenteiro ganhou força porque Santo Antônio ajudava a promover casamentos e pregava em matrimônio promovido por amor. Ele ajudava muita gente a se casar, pessoas que não tinham recursos ou dote, um trabalho no âmbito social. Sempre defendeu o casamento por amor. Gente, eu quis ler aqui, né, o de Santo Antônio, né, que foi dia 13. Mais uma vez eu digo a vocês que eu passei um mês sem fazer programa, com um probleminha até aqui. Eu estou juntando aqui os folhetozinhos diários todo dia, não é? Aqui sempre lendo os pensamentos e também as crônicas dos versos desse calendário que é formado por folhetos. Vou ler aqui, no dia 28 de junho, a frase retirada do Santo Evangelho. apóstolos de judeus e gentios. Outro dia 21 foi: não tenhais medo dos que matam o corpo, mas não podem matar a alma. Continuamos, vamos ver Antônio Carlos Jocafre, depois Maria Bethânia, com o nome Santo Antônio.

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Brasil que eu sou, porque a minha expressão muito engraçada, porque o meu sentimento muito pachorrento, porque o meu jeito de ganhar dinheiro, de comer e de dormir.

Estamos apresentando o programa Seguindo a Boa Música, autoria de Walter Costa. Pois é, nós vimos agora Lenha, música letra de Zeca Pareiro, né, na voz de Simone. Temos duas músicas que Simone vai cantar aqui, uma música de Alceu Valença e depois a música de Gilberto Gil. Depois vem Joana. A novidade que eu não vou dizer o nome da música, de Alceu Valença, é uma música muito bonita, que Alceu Valença sempre canta. E também Gilberto Gil, uma música bem antiga, mas um grande sucesso dos anos 60. Depois eu vou ver aí daqui a pouco. Pensamento de hoje, 7 de 7, o pensamento de Padre Éder Cláudio Selva. Quantas vezes o Deus em que acreditamos não passa de projeções humanas? Pensamento retirado da Sagrada Escritura. Vendo o povo, sentiu compaixão dele, porque estava cansado e abatido, como ovelhas sem pastor. Hoje é Dia Internacional do Chocolate. Ah, o chocolate, né? Hoje... Tem uma música aqui do Chocolate, que tem mais, né? Deixa eu ver se eu coloco ela agora. Eu vou colocar com Marisa Monte, né? Vou colocar daqui a pouco. Hoje é Dia Internacional do Chocolate. São estudia hoje Vilibaldo e Lídio Félix de Nantes. Já passam 188 dias, faltando 177 dias. Pois é, vou colocar essa música Chocolate, né? Música de Tim Maia, né? Que canta Marisa Monte. Eu vou procurar essa música e colocar aqui no playlist. Pois é, gente, continuando nessa música, né? Hoje, 7 de julho, 7, 7 e 26, né, gente? Prosseguimos.

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2: Estamos apresentando o programa Seguindo a Boa Música, hoje, 7 de julho de 2026. Terminou a segunda parte e vamos entrar na terceira e última parte. Tem um assunto muito interessante aqui, postado no jornal Folha de Pernambuco, de sábado. O título interessante, que vale a pena a gente escutar e respeitar, porque nós vamos chegar também a essa idade. O título é Envelhecer com Autonomia, Verdadeiro Desafio da Saúde. Quem escreveu foi Regis Novaes. Ele é fisioterapeuta. O Brasil está envelhecendo rapidamente. Nas próximas décadas, o número de idosos crescerá de forma significativa, tornando essencial repensar como cuidamos dessa população. Mais importante do que viver mais é garantir que as pessoas envelheçam com autonomia. A verdadeira medida da saúde de um idoso não está apenas nos exames ou no controle de doenças, mas na capacidade de realizar atividades simples do dia a dia, como caminhar, tomar banho, vestir-se e sair de casa com segurança. Quando essa independência é perdida, aumenta as internações, os custos da assistência e a sobrecarga para as famílias. Para enfrentar esse desafio, a reabilitação precisa incorporar cada vez mais tecnologia e indicadores clínicos objetivos. Assim como outras áreas da medicina utilizam scores para apoiar decisões, a fisioterapia também pode se beneficiar de ferramentas que avaliem a funcionalidade e orientem o tratamento de forma mais precisa. Um exemplo dessa inovação é a escala de Regis, software brasileiro que utiliza indicadores clínicos para auxiliar na definição da frequência ideal da fisioterapia domiciliar. Seu objetivo é tornar as decisões mais consistentes, baseadas em evidências e centradas nas reais necessidades de cada paciente. O futuro da saúde dependerá não apenas de novos tratamentos, mas da capacidade de preservar a autonomia das pessoas. Afinal, envelhecer bem significa continuar vivendo com independência, dignidade e qualidade de vida. Pois é, foi escrito por Dr. Regis Novaes, fisioterapeuta. O título é Envelhecer com Autonomia, o Verdadeiro Desafio da Saúde. Eu achei interessante ler esse artigo, porque cabe a nós, né? Nós estamos na caminhada para melhores dias com a idade longe. 20 horas e 37 minutos, prosseguimos. Os Velhinhos e Meu Velho. Vamos ver essas duas músicas.

Estamos apresentando o programa Seguida Boa Música, da autoria de Walter Castro. Pois é, nós ouvimos aqui um CD aqui, duas músicas aqui com Altemar Dutra cantando com José Augusto, meu velho, uma versão até de MBR, versão Nazareno de Brito. Depois com Joana, cantou Tudo de Mim, música dos dois compositores grandiosos, compositores Evaldo Gouveia e Jair Amorim. Os anos 40, 50, 60 foram os mestres da música, né? Os grandes compositores. Pois é, gente, hoje 7 de julho de 2027, já são 20 horas e 46 minutos, nós estamos aqui na reta final, faltando poucos minutos, mas tem música para vocês agora. Vamos ouvir Joyce cantando Chega de Saudade, música de Tom Jobim e Vinícius Moraes. Depois Evinha, Cantiga com Luciana, música do Mundo Solto, Paulo Tapajós. Depois Sentado à Beira do Caminho, na voz de Erasmo Carlos, né? Depois vamos ver Pérola Negra, Luiz Melodia, grande Luiz Melodia, grande cantor, né? Se der tempo vai rodar aí até o final, né? Somos todos iguais esta noite, com o Ivan Lima.

0: 22 horas e 2 minutos.
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Terminou o programa, né, gente? Muito obrigado pela sua participação, muito obrigado mesmo. Não deu tempo a rodar o restante, mas eu acho que vou deixar para amanhã. Amanhã eu continuo aqui com Ivan Lins, Beto Carvalho, Eduardo Zé, Flávio Turino, Cassiano e Tatiana Veloso. Hoje, 7 de julho de 2006, gente. Muito obrigado, já são 22 horas e 13 minutos. É assim mesmo, passou 3 minutos, mas... Melhor, passaram 3 minutos aqui. Foi um prazer imenso estar conosco. Quer melhor um abraço para todos os ouvintes aí que estiveram com a gente. Tchau, gente. Boa noite e até amanhã. Talvez amanhã à tarde eu estarei aqui fazendo um programa amanhã à tarde a partir das 3 horas. Fazer tudo para estar aqui. Tchau, gente. Boa noite.

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8: 5 horas e 9 minutos.
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Ô, meu bem, vamos fazer as pazes? Olha como eu tô triste. Eu já perdi 30 quilos. Volte, meu bem. 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

Será que ela tá em Pernambuco? Acho que foi pra Fortaleza. Danado que eu passei na Bahia e não fui lá. Ai, ô Wilson Menezes, procure ela aí pela Bahia, meu.

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1: Essa música que eu vou cantar agora, ela está no CD mais recente, Forró de Todos Nós. Como sempre, eu venho compondo ao lado de João Paulo Júnior. E as músicas têm dado certo, porque elas são, antes de tudo, sinceras e saem do fundo do coração da gente, da alma da gente. Porque música não é coisa da carne, é coisa do espírito. Não adianta inventar artista se ele não tiver talento, ele não vai para lugar nenhum. Tem que descer do alto, se não descer do alto é malhar em ferro frio. E essa música é de Gonzaguinho, um dos maiores poetas da música brasileira.

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5: 5 horas e 59 minutos.
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1: Seis horas e 49 minutos.

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0: 7:21.
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churrasco na brasa.

Dobrou, meu compadre. Dobrou. Vai, Cocô.

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0: Aliás, dizem que o SAP é um sistema de comunicação de audiência localizada. E ué, não tem ondas hertzianas realmente para longo alcance. Mas o fluxo de ouvintes, aquele que nós chamamos o molho de ouvintes desse vídeo estado falando, é um molho de ouvintes qualificado. Não adianta ter emissora de rádio com 10, 15 quilômetros, 10, 15 quilowatts, 20, se ninguém liga. Nós não impomos, eu sei que o SAP não impõe que você se pare para nos escutar, mas você se impõe a parar quando escuta o SAP, pelo fato do SAP estar redescobrindo Pesqueira, seus valores humanos, seus artistas, seus cronistas, seus jornalistas, seus radialistas. A diferença é essa. É realmente um serviço de comunicação de audiência localizada, mas de qualidade.
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0: rapaziada que segura o batuque o ano inteiro.
1: Ô, sorte, meu compadre.
0: Tamo junto.
1: E me

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1: Oito horas e 33 minutos.

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2: 9:07.
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Vocês querem ouvir o quê? Então eu ouvi o direito, não. Então tá.

dia, numa rua da cidade, eu vi um velhinho sentado na calçada, com uma cuia de esmola e uma viola na mão. O povo parou para ouvir. Ele agradeceu as moedas e cantou essa música que contava uma história, que era mais ou menos

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1: 9 horas e 55 minutos.
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0: Obrigado.
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0: 10:46.
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2: Onze horas e 19 minutos.
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8 horas em ponto, não é? Aqui nos estúdios da Fundação Cultural SAP da cidade de Pesqueira, Pernambuco, Brasil para o mundo. Estamos iniciando o programa Páginas Musicais e Leituras, que é uma das tradições da cultura pesqueirense. Pois é, gente, estamos aqui, né? E a programação de hoje vai ser orquestra, não é? Orquestra. Nunca coloquei, não é? À noite sempre músicas internacionais, nacionais, de várias partes do mundo. Hoje nós estamos aqui com uma programação diferencial, sempre nas quartas-feiras, né? Eu coloco músicas orquestradas hoje à noite, aqui, neste Aqui Agora. É um prazer imenso você estar conosco, como sempre, né? Vamos, músicas instrumentais, né? Fazer uma reflexão de vida, preparar o espírito para o melhor, né? Pensar um pouco e adormecer sonhando no dia da manhã. Está aí para você, hoje, 8 de julho de 2026. Estamos iniciando a programação ajustada para você.

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Estamos apresentando o programa Páginas Musicais de Leitura das Tradições da Cultura Pesqueirense. Aqui o relógio está marcando 20 horas e 18 minutos, mas está errado. 20 horas e 46 minutos. Probleminha técnico aqui que eu já ajustei o reloginho, mas ele atrasa. Estou aqui com os folhetos diários, os pensamentos. Olhei para vocês. Pensamento hoje, né, bom, aqui é o folhetozinho de 19 de junho, que novo programa. Anselmo Green. Alegria interior é a condição para nos situarmos neste mundo. Alegria interior é a condição para nos situarmos neste mundo. Ajuntai riquezas do céu, onde nem traça nem ferrugem os corrói, onde os ladrões não arrombaram nem roubam. Hoje é 8 de julho, depois eu vou ler. Outro pensamento de Mahatma Gandhi. A fé não é algo que se demonstra, mas algo que se vive. Olhai os pássaros do céu, não semeiam, nem colhem, nem guardam em celeiros, mas o Pai Celeste os alimenta. Daqui a pouco eu vou olhar aqui o dia 8, hoje, pensamento de São Pio de Pietrelcina. Continuamos com a nossa música. A música hoje é musical, né? Musical, orquestras, os grandes instrumentistas, né? Com Dom Euclides, deu várias vezes aqui Dom Euclides, Fogueira 3, quem mais vai tocar aqui? Sempre Roberto Jones, Derek Smith, Roberto Halmes. 20 horas e 49 minutos. Prosseguimos.

Estamos apresentando o programa Páginas Musicais de Leituras aqui dos estúdios da Fundação Cultural SAP na cidade de Pesqueira, Pernambuco, Brasil, para o mundo. Hoje, 8 de julho de 2026, quarta-feira. Já são 20 horas e 23 minutos. Vamos aqui ao pensamento de hoje. Pensamento de hoje é de São Pio de Pietrelcina, Pietrelcina. Onde há mais sacrifício, há mais generosidade. Onde há mais sacrifício, há mais generosidade. Pensamento tirado da Sagrada Escritura. Jesus convocou os 12 discípulos e deu-lhes poder sobre os espíritos impuros para os expulsarem e para curarem toda a enfermidade e doença. Hoje é dia nacional da pesquisa, dia do pesquisador e dia do panificador. Santo dia hoje, Agostinho Zão, Hong Compass, Adriano III, Raimundo de Tolosa, Procópio. Já passam 189 dias, faltando 176 dias. Tem uma crônica aqui, gente, sobre, vou ler aqui, provérbio africano. Vou ler depois, daqui a pouco. A última música termina a segunda parte e entra na terceira, última página. 20 horas e 25 minutos aqui na cidade de Pesqueira, Pernambuco, Brasil, para o mundo.

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É, gente, estamos na terceira e última parte, não é? Continuamos com a nossa musicalidade, já são 20 horas e 22 minutos. Vamos à crônica de hoje. Provérbio africano. A união do rebanho obriga o leão a ir dormir com fome. Todos sabem que a ovelha é o mais apetitoso prato do leão. Todos sabem que o leão, muito esperto quando quer devorar uma ovelha, primeiro despeça o rebanho. Do rebanho unido, ele tem medo. A ovelha separada, desgarrada, é presa fácil. Passemos para a comunidade. Enquanto ela está unida, ela está protegida. A pessoa no meio da comunidade está segura. Nem seu pior inimigo tem coragem de se aproximar, porque sabe que sairá derrotado pelo conjunto compacto. Portanto, também por razões de segurança, a comunidade não pode viver dividida. Comunidade dividida é comunidade vencida. Há um outro provérbio que diz: a união faz a força. Eu digo, a união também faz a segurança. Esse foi Frei Clarencio Nelto. Pois é, gente, sempre olhar aqui as crônicas, né, que apresenta aqui no verso do Folhetinho Diário, todo dia é um diário, né? Como eu vim dizendo, eu passei um mês sem fazer programa, a gente está com um monte de folhetinho aqui, os pensamentos, as crônicas, eu leio para vocês. Sobre a vida, né? Muito bem. Hoje, 8 de julho de 2006, quarta-feira, 20 horas e 31 minutos. 21 horas, é, 21 minutos. Nós vamos ver uma música agora, que é a música brasileira Orfeu Negro, de Luiz Bonfá. Quem vai tocar é Orrea Christian. Depois Roberto Nilly. Orrea Christian, aqui quase todas as músicas aqui. Prosseguimos.

Estamos apresentando o programa Páginas e Musicais do EP. Termina agora, né, o CD. E vamos entrar agora com uma orquestra internacional, Paul Mauriá. Faltam 7 minutos para terminar o programa, mas vamos ver aqui o restinho, né, gente? Hoje, dia 8 de julho de 2026, né? Já são 21 horas e 53 minutos. Paul Mauriá.

0: 22 horas e 2 minutos.
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Terminou o programa, né, gente? Muito obrigado pela participação de todos vocês. Hoje a programação foi orquestra, né? Músicas instrumentais. Hoje, 8 de julho de 2026, quarta-feira. Amanhã eu estarei aqui fazendo o programa, possivelmente de tarde. E também amanhã à noite serão serestas, né? Músicas bem antigas. Nós agradecemos de todo o coração a sua participação conosco aqui. O SAP Pesqueira, Fundação Cultural, né, gente? O SAP da cidade de Pesqueira, aqui os estúdios, está no salão da Fundação. Boa noite, tchau, até lá.

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8: 15 horas e 8 minutos.
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0: 15h42.
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1: Quinze horas e 58 minutos.
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1: Dezesseis horas e 35 minutos.

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1: Dezessete horas e 11 minutos.

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3: 17 horas e 28 minutos.

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1: Dezessete horas e 43 minutos.

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1: Dezoito horas e 3 minutos.

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1: 18 horas e 57 minutos.

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5: 19:56.
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0: horas e um minuto.
1: Senhoras e senhores ouvintes, boa noite. Mais uma edição para você hoje, 11/07/26. 11 de julho de 2026, iniciou o programa Páginas Musicais e Leituras. Hoje, sábado, já são 20 horas e 1 minuto. 2 minutos, né, gente? Gente, é um prazer imenso. Hoje nós temos músicas internacionais, músicas orquestradas e também músicas nossas, né? Músicas nacionais. Nós vamos rodar aqui o hino da França, com Michel Mathieu, né, nesta primeira parte, a Sinfonia número 40. Dia 14 de julho é dia do aniversário da Revolução Francesa, não é, gente? Aí. Estamos aqui para repassar a literatura musical para você, com muito prazer, com muito entusiasmo, com muita alegria também, né? Nós, voluntariamente, nós temos essa sensação de repassar a boa música e os poemas musicais, né, gente? Dos grandes intérpretes e também os compositores, etc. E tal. É isso aí, gente. Vamos lá, não é? 20 horas e 2 minutos, já são quase 20 horas e 3 minutos, né? Agora vai ser. Hoje, sábado, 11 de julho, 2026. As primeiras músicas, vou ouvir aqui um pequeno especial com o CD de Cláudio Almeida, são músicas recentes. E um já do primeiro CD dele, que é o Bolero Ravel, muito bonito, né? Essas três músicas aqui, Pedra d'Água, Davi, da Vida, Pelas Madrugadas, são recentes. Agora 2024, 25, acho que foi gravado em 2024. Mas o Bolero Ravel já faz muito tempo. Depois eu vou me ouvir por Murriati, né, tocando aqui Sylvie Vartan. A cantora Sylvie Vartan vai cantar Sinfonia número 40 e a Marseillaise, o hino da França, com Michel Mathieu.
0: Vinte horas e quatro minutos.
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0: 7:38.
1: Terminou a primeira parte, né? Eu coloquei aqui Lenny Lillian cantando Something Stupid, Vou Morrer, e coloquei Coisinha Estúpida com a versão de Gileno. Nessa música tem até com Frank Sinatra, mas eu procurei, mas não achei não. Eu acho que eu tenho essa música em inglês, né? Tocado Vou Morrer, Paul Morrer, uma orquestra internacional. Anteriormente, Je t'aime moi plus, eu te amo mais. Essa música até é música francesa, música sexy. La Marseillaise, o hino da França. A França está aí, né? Caminhando aí para a final, né? Vamos esperar, vamos esperar. Cantor foi Michel Mathieu. Sinfonia número 40. Cantor foi Sylvie Vartan. Sinfonia número 40. Bolero Ravel, Cláudio Almeida, e as três músicas recentes de Cláudio Almeida, o Pesquerense. Grande compositor, também grande violonista, né? Muito bom. Já são 20:40, estamos aí repassando para você a literatura musical hoje, 11 de julho de 2026.

0: Pensamentos aqui de João Guimarães Rosa. Tirado o feitozinho dia 10 de julho, né? Um mês que eu não fiz programa. Pensamento de João Guimarães Rosa. Cada criatura é um rascunho a ser retocado sem cessar. Também retirado da Sagrada Escritura, pensamento. Eu vos envio como ovelhas no meio de lobos. Sede, pois, prudentes como as serpentes e simples como as pombas. Outro pensamento de 16 de junho, né? De Padre Antônio Francisco Gomes. Não são lábios que dizem o que alguém é, são as mãos. Não são lábios que dizem o que alguém é, são as mãos. Também, pensamento tirado da Sagrada Escritura. Pois eu vos digo, amai vossos inimigos e orai pelos que vos perseguem, para serdes filhos de vosso Pai que está nos céus. Temos o pensamento de hoje, dia 11, vou deixar para depois, e também temos a cônica de hoje, que é o 15º domingo, o resumo da liturgia da Igreja Católica Apostólica Romana. Jesus é a semente e também o semeador. Temos também outra crônica aqui bem antiga, não é? Do folhetozinho aqui do dia 10 de julho. É, a espiritualidade beneditina. Vou ler para vocês também hoje. Deu noticiário na Rede Globo agora, não é? Que eu assisto o repórter diretamente, que faleceu o italiano Pepito Di Capri. Cantor que fez grande sucesso essas duas músicas, Champagne e Roberta. Italiano, ele morreu com 85 anos, né? Vai sair daqui a pouco na Rede Globo, nesse Jornal Nacional, neste momento. O SAP faz homenagem ao grande astro, grande compositor, como também grande intérprete. Por sinal, Pepito Di Capri gravou a música de Isolda, gravado em 1995, Ancora Conte, outra vez. Depois vamos ver Champagne, em 1974, gravou, e depois Roberta, 1963. Faz essa grande homenagem, grande italiano, né? Muito sucesso, né? A música italiana tem algumas semelhanças com a nossa música, como também música francesa, música espanhola também, música latino-americano, né? Até Roberto Carlos, Toquinho, Chico Buarque de Holanda gravaram músicas italianas, né? Nos anos 60, 70, né? Tem muita música italiana aqui com Toquinho, Chico Buarque de Holanda, né? Um grande compositor, o literário musical, né? Pois é, foi essa homenagem daqui a pouco. E vamos aqui às vinhetazinhas e vou falar um pouquinho aqui. Vamos ver aqui as vinhetas.
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0: Pois é, gente, esteja ligado agora na Rede Globo que vai sair um pouco da história de Pepito Di Capri. Capri é uma cidade italiana, né? Por sinal, Capri é uma música francesa, né? Cantada por Hervé Villard, Capri Sefini, Capri, Mas Capri, o nome certo é Capri, porque é, a música, porque é o nome italiano. Capri Sefini, né? Aquela música bonita aqui, que eu sempre rodo aqui. E nós temos também um amigo nosso que é locutor, cantor, poeta, grande mestre, né? Participando com a gente, que é chamado do João Capri. Ele faz programa de sexta-feira e domingo. Ele deram o apelido dele porque ele, nos anos 60, ele cantou essa música, Capri Sefini, foi um grande sucesso, né? Grande sucesso na época. E ficou essa marca registrada, né? João Capri. Grande amigo nosso, também participando autenticamente aqui na nossa programação. Foi um dos fundadores do Erguei aqui em 2002, o SAP, para fazer em grande homenagem a São Lorenzo Martins quando era vivo. Ele faleceu, né? E a gente passa aqui as vietazinhas, né? A voz de São Lorenzo Martins. Depois desse especial com esse grande cantor italiano, Pepino Capri, nós vamos ver Julai. Nós estamos no mês de julho, né? Billy Paul. Julai, quer dizer julho. É o mês de julho, cantado por Billy Paul. Depois vem Frank Sinatra cantando música de Ari Barroso, Brasil. E depois Frank Sinatra cantando The Girl for Ipanema, A Garota de Ipanema, né? Depois vem outra música aqui com Frank Sinatra e também Golden Boys. Já são 20 horas e 47 minutos. Grande astro da música italiana. Vamos ouvir outra vez, cantada com Pepito di Capri, Ancora Conti.